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2: Olá, sou a professora Elaídas da Futura Idiomas e hoje trago uma pergunta. Por que estudar inglês é importante? São muitos os benefícios. O inglês é uma das línguas mais faladas no mundo. Aprender inglês permite que você se comunique com pessoas de diferentes países e culturas. O inglês pode abrir portas para melhores empregos e carreiras. Muitas empresas exigem fluência no inglês, principalmente aquelas que operam em nível internacional. Dominar a língua permite que você acesse uma enorme quantidade de conhecimento. Grande parte do conteúdo disponível na internet, incluindo artigos, vídeos e cursos, está em inglês. Saber inglês facilita a comunicação durante viagens, tornando a experiência mais agradável e segura.
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0: E gostou, faz barulho aí, churrasco faz.
1: 6 para as 11.
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meus amigos, aqui é Larissa Chaves e está no ar mais um podcast Café com Espiritismo. Hoje vamos refletir juntos sobre a mensagem Tua Harmonia, contida no livro Filho de Deus, do Espírito Joana de Ângeles, pela mediunidade de Divaldo Franco. Ouçamos com atenção as reflexões da benfeitora. Para que vivas em harmonia com os outros e estes contigo, necessitas manter um programa pessoal, mínimo que seja, indispensável aos resultados felizes. A pessoa que vive bem com as demais conseguiu desenvolver um espírito de cooperação, grande naturalidade em dar como em receber. Pequenos e simples atos de consideração constituem a primeira regra para um bom relacionamento humano e social. Se desejas realmente viver em harmonia, tenta ser paciente. A pressa é inimiga da amizade, gerando pressão em relação aos outros e descontrole em quem a cultiva. Desse modo, organiza todos os teus momentos de forma que não necessites viver em agitação ou ansiedade, levando insegurança aos demais. Relaxa-te e confia que chegará o teu momento no instante apropriado. Ser caridoso. Todos necessitam de ajuda. Usa a tua palavra para levantar os ânimos debilitados, estimular as novas lutas. Não critiques nem leves ao ridículo a ninguém, nem mesmo quando em tom de brincadeira. Reparte gentilezas de acordo com as necessidades de cada criatura. Um coração caridoso é uma ilha onde a felicidade reside. Ser amoroso. O teu amor deve alargar-se e não se restringir, diminuindo o campo de ação. No mundo carente, toda baga de amor é como raio de luz, dissipando a treva e apontando o rumo. Rompe os teus bloqueios, teus receios e limites, e deixa que o amor te conduza, fluindo de ti para os demais.

0: cooperando e confiando no bem, tens a diretriz para a tua harmonia em relação a ti próprio e a todos os demais. Enquanto lia as palavras de Joana e as proposições para que possamos viver em harmonia, fui observando que cada frase gerou em meu íntimo respostas emocionais diferentes. Nas propostas que considero já consegui colocar em prática com facilidade, eu sentia sensações agradáveis, alegria de sentir que já estou fazendo alguma coisa. Mas, ao ler as frases que ainda estão mais distantes das minhas ações ou do meu agir espontâneo, senti uma resistência interna e uma vontade de me justificar. Meus pensamentos estavam quase ditando em milésimos de segundos um texto do tipo: "Ah, Joana, eu entendo que esse é o objetivo, mas fulano e beltrano também não me ajudam, né?" Sentiu alguma identificação por aí? Espero que vocês já estejam em melhores condições que eu, mas por aqui percebo que essa resistência que citei é um dos meus empecilhos mais recorrentes na busca de mais harmonia nas relações. Quase uma barreira de justificativas, projeções e racionalizações se erguem toda vez que preciso sair da minha zona de conforto para lidar com os desafios da convivência. Enxergar como funcionamos e geramos desarmonia pode não ser muito agradável, mas é o caminho mais curto e seguro na busca da real harmonia. Deixo para vocês uma pergunta que faço com frequência para mim mesma quando percebo minhas próprias barreiras internas erguendo-se para justificar o meu ego. Quem sabe seja útil na sua própria busca por harmonia real. Qual a sua parte nisso que te acontece? Qual a sua parte? Um grande abraço a todos e até o próximo podcast Café com Espiritismo.
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2: Novo filme A Bruxa de Blair vai estrear nos cinemas brasileiros em setembro do ano que vem. O primeiro teaser já está disponível na internet. Lembrando que Bruxa de Blair é um marco do terror. O primeiro filme foi lançado em 1999. É a história de três estudantes de cinema que desapareceram numa floresta enquanto gravavam um documentário sobre uma lenda local.
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1: Olá, ouvintes da Rádio Vox FM. Programa o seu dia comigo, meteorologista Kátia Braga. O domingo tem chuva durante todo o dia praticamente e vento moderado com rajadas mais fortes. Olha, essa chuva do domingão vai vir um pouco fraca em alguns momentos, em outros a chuva pode ficar mais forte. Sabe aquela chuva forte em curto espaço de tempo? Pois ela causa alagamentos. Olha, e é chuva em forma de temporais, que tem raios. A segunda-feira, 10 a 13 graus, a chuva dá uma trégua a partir da tarde. Pela manhã, ainda garoa. Eu te desejo excelente, abençoado dia e final de semana. Saudações meteorológicas.
0: Previsão do tempo.
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0: Emanuele Moraes, a Naoki Imagine.
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0: 6:49.
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1: O tomate é o alimento mais rico em licopeno, nutriente com maior poder de antioxidante para proteger as células da próstata contra alterações maléficas, como as multiplicações sem controle que ocorrem no crescimento
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0: 1h48.
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4: Tem.
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4: Ah.

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1: Jorge Matheus.
2: 2:04.
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1: Olá, aqui é a Camila, professora da Futura Idiomas, e trago uma curiosidade da língua espanhola. Você sabia que o idioma espanhol é a segunda língua nativa mais falada no mundo? Somente atrás do mandarim, língua falada pelos chineses, o espanhol é a segunda língua nativa mais falada no mundo, ficando na frente do inglês e outras línguas. Atualmente, o idioma responde a 7,8% da população mundial, o que torna uma das línguas mais faladas geograficamente.
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2: 3 e 7.
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0: Milton Nascimento, senhoras e senhores.
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2: 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Porque se fosse eu falaria.

0: 3:26.
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6: 3:57.
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0: Gustavo Mioto, senhoras e senhores.
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0: nosso coração. É, João, vamos ter que dar esse coração nosso de graça mesmo, viu?
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3: Quatro e 51.

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1: Olá, ouvintes da Rádio Vox FM. Programa seu dia comigo, meteorologista Kátia Braga. O domingo tem chuva durante todo o dia praticamente e vento moderado com rajadas mais fortes. Olha, essa chuva do domingão vai vir um pouco fraca em alguns momentos, em outros a chuva pode ficar mais forte. Sabe aquela chuva forte em curto espaço de tempo? Pois ela causa alagamentos. Olha, e é chuva em forma de temporais, que tem raios. A segunda-feira, 10 a 13 graus, a chuva dá uma trégua a partir da tarde, pela manhã ainda garoa. Eu te desejo excelente, abençoado dia e final de semana. Saudações meteorológicas.
0: Previsão do tempo.
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0: Valeu!
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3: Vox FM 22 para 6.

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que você faz para se livrar do mal? Olá, bom dia. Que a paz de Jesus invada os nossos corações nesse instante. Sou Melissa dos Santos e esse é mais um Café com Espiritismo. Estamos no 8º e último capítulo do livro Pai Nosso, escrito por Meimei, através da psicografia de Chico Xavier. Meimei está nos explicando o significado da última frase da oração que Jesus nos ensinou. Livrai-nos do mal, porque teu é o reino, o poder e a glória para sempre. Assim seja. Na semana passada, vimos que para nos livrar do mal, temos que manter nossa atitude, pensamento e vontade no bem. E que se queremos construir um mundo melhor, não devemos focar no mal que ainda acontece nele, mas sim em o que podemos fazer para ajudar a construir esse mundo de paz, de amor. Seja em casa, com a família, no trabalho, na rua, na instituição religiosa que frequentamos e ou conosco mesmo. Ah, e não podemos esquecer que em uma era globalizada, o que nós fazemos na internet, o que compartilhamos, damos views, likes, também conta. Se queremos o aumento do bem, que possamos também procurar por mais coisas boas. Isso não é se isolar do mundo, ficar alienado ao que acontece ao nosso redor, mas é compreender que podemos ser luzes onde estivermos e fazer a nossa luz brilhar. Hoje, Meimei vai nos trazer mais uma reflexão sobre como podemos nos livrar do mal. Ela vai contar para nós uma história. O título é O Exemplo da Fonte e diz assim: um estudante da sabedoria, rogando ao seu instrutor lhe explicasse qual a melhor maneira de livrar-se do mal, foi por ele conduzido a uma fonte que deslizava calma e cristalina, e seguindo-lhe o curso, observou: veja o exemplo da fonte, que auxilia a todos sem perguntar, e que nunca se detém até alcançar a grande comunhão com o oceano. Junto dela crescem as plantas de toda sorte.

e em suas águas dessedentam-se animais de todos os tipos e feitios. Enquanto caminhavam, um pequeno atirou duas pedras à corrente, e as águas a engoliram em silêncio, prosseguindo para diante. Reparou, disse o mentor amigo, a fonte não se insurgiu contra as pedradas, recebeu-as com paciência e seguiu trabalhando. Mais à frente, viram um grosso canal de esgoto arremessando detritos no corpo alvo das águas, mas a corrente absorvia o lodo escuro sem reclamações e avançava sempre. O professor comentou para o aprendiz: a fonte não se revolta contra a lama que lhe atiram à face. Recolhe-a sem gritos e transforma em benefícios para a terra necessitada de adubo. Adiante ainda, notaram que enquanto andorinhas se banhavam lépidas, feios sapos penetravam também a corrente e pareciam felizes em alegres mergulhos. As águas amparavam a todos sem a mínima queixa. O bondoso mentor olhou o discípulo e terminou: assinalemos o exemplo da fonte e aprenderemos a libertar-nos de qualquer cativeiro, porque em verdade só aqueles que marcham para diante com o trabalho que Deus lhe confia, sem se ligarem às sugestões do mal, conseguem vencer dignamente na vida, garantindo em favor de todos as alegrias do bem eterno. Essa história de Meimei pode até nos parecer utopia. Ser como uma fonte, perdoando constantemente, relevando constantemente, servindo constantemente. Pode parecer que assim só agimos em prol do outro, para o outro, sem pensar em nós. Mas na verdade, quando seguimos o caminho do amor, nós nos libertamos de nós mesmos, das nossas vicissitudes. Nas palavras da história de Meimei, nós saímos do cativeiro em que ainda estamos. E esse cativeiro é formado pelo orgulho e o egoísmo. Talvez agora você esteja pensando: mas eu nunca irei conseguir ser uma fonte. Pois lembre-se de que Jesus veio e nos provou que todos nós podemos ser fontes em nossas vidas. Jesus disse: quem beber da água que eu lhe der, nunca mais terá sede. A água que eu lhe der se tornará nele uma fonte de água a jorrar para a vida eterna. Isso está em João, capítulo 4, versículo 13 a 14. Jesus é a nossa água viva, é o nosso exemplo de fonte. Tem um texto de Emmanuel que acreditamos complementar bem as reflexões nos trazidas por Meimei na lição de hoje. Se chama Alavancas de Luz e está no livro Palavras de Coragem, também psicografia de Chico Xavier. Leremos aqui alguns trechos. Queres distância do mal? Entretanto, para que o mal se afaste de nós, será preciso esquecê-lo. Não podemos ser ingênuos e simplistas a ponto de ignorá-lo. Urge, porém, não lhe conferir a honra da atenção permanente, qual se fosse ornamento precioso que devamos embutir na cabeça. Todos possuímos duas alavancas de força que, se conjugadas e usadas devidamente, resolvem quaisquer problemas ou subtraem obstáculos quaisquer: a oração e o trabalho. A oração, além de clarear-nos por dentro, granjeia em nosso favor o amparo divino sobre nossas fraquezas. E o trabalho, além de burilar-nos as faculdades, atrai em nosso benefício o concurso do próximo, capaz de atenuar-nos as imperfeições. Em todos os desgostos e empeços da estrada, oração e trabalho funcionam eficientes.

0: Sejam eles doenças ou mágoas, frustrações ou contratempos, tentações ou desastres, recorramos a essas chaves de socorro e os caminhos se abrirão, amplos e claros, ao calor da paciência e à luz da esperança. Que assim possa ser. E até o próximo podcast Café com Espiritismo.
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2: Vox FM 6:05.
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4: Vox FM 6:21.

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3: Bom dia. A mensagem do dia de hoje é retirada do livro A Verdade da Vida. Não devemos pensar em fugir do ambiente ou da situação em que estamos. Os diversos acontecimentos que surgem em nossa vida são como disciplinas escolares destinadas a forjar o nosso caráter e aprimorar nossa personalidade e elevar a nossa alma. Aquele que busca comodidade fugindo das disciplinas nunca conseguirá aprimorar a sua personalidade, nunca conseguirá forjar o seu caráter e elevar a sua alma. Somente quando enfrentamos o ambiente e a situação e os vencemos é que podemos fortalecer o nosso caráter e a nossa alma. Devemos nos tornar pessoas capazes de dominar tanto uma situação fácil como uma situação difícil. Portanto, seja o que for que se apresentar para você nesse dia, enfrente essa situação com determinação e fé, porque somente com essa bandeira você conseguirá vencer. Que Deus abençoe hoje o seu dia. Bom dia, muito obrigada.
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4: Vox FM 22 para as 7.

0: Pode fechar a gaita gaiteira e até sábado que vem.
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3: Bom dia pra você, bom dia! 4 minutos faltando para as 7 horas da manhã. Hoje amanheceu chovendo, mas eu não posso parar. No galpão todos cochilam. Eu tive que levantar. É, na matina com piova, bom dia meu povo querido, grande abraço, tá chovendo em Nova Bassano e toda a nossa região, olha, e vou te dizer, hein, a previsão é de vários dias com muita chuva nos próximos dias, tá bom? Estamos agora em 15 graus a temperatura, umidade é claro muito alta, 93%, vento 13 km/h, chove, uma chuva, né, gente? Sem barulho, na verdade, né? Mas chove em Nova Bassano. Tudo bem com você? Forte abraço. Estamos iniciando a nossa participação por aqui. Aonde, gente? Melhor e mais ouvida. Essa é a sua Vox FM 98,3. Grande abraço, tudo de bom. Eu me chamo Loiri. Estou na tua companhia. Quero você comigo no 3273-2085. Você interage por aqui, liga pra mim. E é claro, pode mandar teu zap zap aí, né? Teu Whats no 996909830, mensagem de voz, mensagem de texto, como você preferir. Afinal, não importa se tá chovendo, se tem sol, se o dia tá ruim, tá bom. Importante que você esteja bem, esteja feliz da vida. E eu prometo entregar muita alegria, alto astral, para tornar a tua manhã de domingo ainda melhor. Vamos destacar todos os nossos apoiadores, que é de praxe por aqui a gente falar dos nossos apoiadores. 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Isso fortalece demais o nosso comércio, a nossa cidade. Bacana? Dois faltando para 7 horas. Eu, Loiri, te desejo um excelente domingo. Bom dia.

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3: Que bom estar na tua companhia nessa manhã de domingo. Domingo com chuva no Rio Grande do Sul. Logo mais te atualizo com a previsão do tempo, como é que se comporta aí, é claro, o domingo, a segunda-feira, fica com a gente aí, que por aqui você não perde nada. 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Grande abraço, 7:05. Olha, interage aqui na nossa programação. Hoje eu vou estar sorteando 2 pacotes de erva mate, tchê. É, então pode

0: pode já pegar o telefone, ligar para cá. Meu amigo Adriano Moreira deixou pra gente aí, ele que é representante aí, o vendedor da erva mate de qualidade, né? Então, ó, liga para cá, já interage, manda teu zap na nossa programação. 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
0: 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Vem chegando, San Marino, Latinha na Goteira.

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Então tá bom, hein? Um bom dia pra vocês, obrigado pelo carinho, obrigado pela sua audiência. Você aí que tá nos ouvindo, já tá no chimarrão, né? Já tá a cuia de mão em mão, ou tá solito aí, né? Ah, mas não tem problema, tá nos ouvindo, muito obrigado, viu? Pelo carinho, pela tua audiência. 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
2: Você ligado aqui na Vox FM 98.3, é o programa Sem Fronteiras nesta manhã chuvosa de domingo, ainda escuro lá fora, né, gente? É 7:19. Grande abraço, estou na tua companhia, eu, Loiri, para te entregar o meu melhor e tornar a tua manhã de domingo ainda melhor, tá bom, gente? 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
1: É isso mesmo, tá na Vox, tá bom demais, grande abraço, meu amigo, minha amiga, buongiorno, nona, nono, que pioveta, que pioveta, mas é calma, tranquilo, nona, tá bom, né, mas que me preocupa é que vai ser muita chuva vários dias, né? Olha, gente, falando, eu falei um pouco de chuva aí, mas agora falar uma notícia que deixa a gente triste, né? Morte por terremoto lá na Venezuela chega a 1430, gente. Esse povo sofrido, lutador, sofre pela ditadura. A gente sabe aí que a gente tem muitos amigos venezuelanos aqui em nossa cidade e, é claro, todo o nosso Rio Grande do Sul, todo o Brasil aí, que sai do seu país para tentar uma vida melhor e são atingidos agora pelo terremoto, né, gente? Muito triste realmente isso, né? Um terremoto devastador de 7,2 e 7,5 de magnitude foi o maior do país desde 1900. Um terceiro tremor foi sentido na noite desta sexta-feira, dia 26, este com 4,7 pontos de magnitude. Muito triste, o cálculo da ONU estima que os danos materiais causados pelo terremoto, tremores da Venezuela, chegam a 6,7 bilhões, o equivalente aí de 6% do PIB do país. Os bens materiais a gente constrói, né? O povo constrói, o problema é as vidas, né, gente? Vidas de pessoas inocentes. De ver os vídeos aí na internet de um idoso protegendo a sua companheira, a sua esposa, a mãe protegendo seu filho, enfim, são situações que nos deixam muito triste e nós ficamos na torcida aí para que esse povo venezuelano possa se recuperar e reconstruir suas vidas. Triste essa notícia, né, gente? 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Vem chegando mais música bonita aqui na nossa programação. Olha, preparei Zezé de Camargo e Luciano, Tarde Demais, Walter Moraes, Dia de Chuva, né? E também tem Adelar Bertucci e A Loira Casada, que vai rodar na sequência aqui na programação da Vox FM. Grande abraço, aguardo a tua participação por aqui.
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1: 7:37, 14 graus a temperatura. Falei chuva sem barulho, né, gente? Gafato back, um pouco de barulho, né? Vamos ficar na torcida, mas realmente vento, chuva forte aí neste momento aqui em nossa cidade. 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Agora, 7:38.
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1: Maravilha, olha, tava vendo aqui, gente, domingo será chuvoso, sim, Loirino, já percebemos, né, tchê? Em todo o Rio Grande do Sul, há risco de chuva moderada e forte, hein? Em diferentes localidades, sobretudo na metade norte. Tá aí, né, gente? Então teremos chuva não só hoje, mas também segunda, terça, enfim, tem vários dias de chuva. É, a previsão é até de mais de 300 milímetros, segundo os meteorologistas, né? É, fazer o quê? 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Bacana, vamos atender participações por aqui no 996909830. Bom dia, Thaís Gambruzzi. Bom dia, Thaís, tudo bem com vocês? Quero pedir a música Oração da Família e desejar um abençoado domingo para todos nós. Obrigado, Thaís, obrigado, viu? Para todos nós, um excelente e abençoado domingo com a proteção divina. E sempre, não é verdade? Um bom domingão pra ti e pra toda a tua família. Pediu a música Oração da Família, vai ouvir aqui na 98,3.
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Muito bem, obrigado, gente, pelo carinho da sua audiência. Interage aqui na nossa programação, 3273-2085, 996-90-9830. Você tá aí no conforto da casa, tem muita gente, olha, se eu estaria na minha casa, estaria ainda no telcútil, né? É, de butador, na cama, no conforto, mas é claro, já teria ligado o meu radinho ali, né? E conectado na 98.3. Obrigado, viu, meu amigo? Obrigado, minha amiga, mas não, não é a nona, o pai, a mãe, aí já tá de pé, estão tomando café, tomando chimarrão, cedito, no mais, a cuia de mão em mão, e nos ouvindo. Obrigado, viu, gente? Obrigado pelo carinho, obrigado pela sua sintonia, pela tua companhia aí que você faz todos os dias, né? 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Bacana? Vamos que vamos, logo mais trago manchetes, destaques da dupla Grenal, que tá nos trabalhos. O Grêmio, inclusive, teve ontem um amistoso, hein? Então fica com a gente, logo mais te atualizo aqui na nossa programação. Quem está com a gente é a Lisandra. Lisandra Táparo. Bom dia, Lisandra. Tudo bem com vocês? Bom dia, Luiz. Muita chuva por aqui. Que a chuva leve embora tudo que pesa e traga leveza para o nosso dia. Um bom domingo a todos. Obrigado, obrigado, viu? Obrigado, Lisandra. Sempre com belas palavras, a Lisandra, né? É realmente o que a gente torce, né? Embora tudo que pesa e traga, o que pesa, né? E traga leveza para o nosso dia. É isso que a gente quer, é isso que a gente pede, né? Bacana, um abraço pra ti, viu? E é claro, pra toda a tua família, um forte abraço, um bom domingão aí, que venha somente chuva. A gente fique nessa torcida também, né? Lisandra, valeu, vamos com música aqui na nossa programação. Eu volto em seguidinha com mais apoiadores, com mais participações aqui na 98.3.

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1: Manhã de domingo, você está na Vox FM, tomando chimarão, tá na companhia da família, nos ouvindo, muito obrigado, né, Jornadeta de Piova, né, gente, é, fazer o quê? Você faz o quê quando chove, gente, hein? É, diz pra mim, hein, faz o quê? Ah, eu deixo que chove, né? Não tem muito o que fazer, né? 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
1: Muito bem, seguimos por aqui, manhã de domingo, olha aquele Grêmio, gente, é, o Grêmio venceu o Cascavel ontem por 2-1, teve todo um erro lá de, enfim, não se entenderam os clubes aí, o Cascavel tinha jogo oficial, acho que hoje, e acabou colocando sub-23 e o Cascavel abriu o placar logo aos 10 minutos da etapa inicial com o Luizinho Camargo, que arriscou fora da área aí, e o empate gremista veio aos 38 com ele, né? Com o Carlos Vinícius, o matador aí do tricolor, e o Grêmio acabou que virando, então, aos 17 minutos da etapa final aí com o Pavão, recebeu de profundidade, avançou pela direita e cruzou o rasteiro na pequena área e Carlos Vinícius apareceu novamente, né? O matador tricolor. Grêmio então voltando e fazendo amistosos. Logo mais te atualizo com a previsão, com o Internacional, as notícias do Inter. 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
4: 8:36, 8:36, 15 graus a temperatura, tempo chuvoso em Nova Bassano. Um grande abraço, manhã de domingo, obrigado pelo teu carinho, participe, viu? 3273-2085, 996-90-9830. 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
0: 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Vá lá conferir, viu? 8h39, 8h40 agora, 15 graus a temperatura. Umidade relativa no ar, do ar 99%, gente. Muita umidade realmente aí. Vou trazer para vocês mais manchetes aqui do Tricolor e também, é claro, do Inter. Possível jogo do Brasil na Copa alerta data de amistoso do Grêmio contra a Chapecoense. Grêmio acerta a contratação do zagueiro Wallace, né, gente? Wallace, então, é contratado por 21 anos por 5 temporadas. No lado Inter busca acordo com Bahia para encerrar empréstimo de Kaique após grave lesão, né? Pezolano ganha força na seleção uruguaia após queda de Bielsa na Copa. Boré aceita reduzir salário para voltar ao River, mas Inter mantém cautela sobre negociação. Mas a gente já tem informações realmente que o Boré fechou com o River Plate. Fabinho Soldado promete Inter mais aguerrido e reforços para a reação no segundo semestre. Algumas notícias, é claro, como eu já destaquei também. Grêmio vence o Cascavel no primeiro amistoso em preparação para o segundo semestre. Informações para vocês aí da dupla Grenal, enquanto está acontecendo a Copa do Mundo, é claro, logo mais te atualizo com informações da Copa do Mundo. 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Vem chegando mais música aqui na nossa programação. Em seguidinha, você já sabe, temos a Santa Missa por aqui.
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2: 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Academia Estúdio Personal. 8:52, 15 graus a temperatura. Bom dia, bom domingo, gente. Nos acompanhe aí na sequência a Santa Missa e pode também nos acompanhar nas nossas redes sociais. Bacana, momento de fé, de oração, de espiritualidade. 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

abençoe vocês. Sejamos testemunhas do sentido, seguidores do Cristo vivo nesse tempo da história. Obrigado.

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pelo Divino Mestre, selando com o martírio em Roma seu testemunho de fé e de amor ao Senhor. Neste dia do Papa, rezemos de modo especial pelo Bispo de Roma, sucessor dos apóstolos. Vamos receber as coroinhas, ministros e o padre cantando.

0: Em nome do Pai, do Filho e do Espírito Santo. Amém. Irmãos e irmãs, que a graça de nosso Senhor Jesus Cristo, o amor do Pai e a comunhão do Espírito Santo estejam sempre convosco.
1: Bendito seja Deus que nos reuniu no amor de Cristo.
0: Neste momento eu irei fazer a chamada das crianças que hoje serão batizadas. Assim que eu leio o nome, eu peço para que levante a mão. Bruno Crestani, Martina Giliotto Vuelma, Micaele Vitória de Oliveira Ribeiro, Rafaela Bonato Mocelin, Matias Táparo Maroso, Mateus Henrique da Rosa, Carolina dos Santos, Manuela Marcon Prando, Gabriela Giareta Damini.
2: E assim nós acolhemos a estas crianças, os familiares, padrinhos, que hoje receberão o sacramento do batismo. A partir de hoje assumem conosco, com a comunidade, com a igreja, esta nossa fé cristã, o discipulado, o seguimento de Jesus. E para bem celebrarmos, para nos encontrarmos verdadeiramente com o Senhor, na palavra, na Eucaristia, neste encontro fraterno que nós fazemos como comunidade, deixemos-nos transformar por aquilo que agora nós celebraremos, pedindo o perdão, a misericórdia do Pai.

Deus Todo-Poderoso, fonte de amor, de misericórdia, tenha compaixão de nós, perdoe os nossos pecados e nos conduza para a vida eterna. Amém.

Oremos. Ó Deus, que hoje nos concedeis a santa alegria de festejar os apóstolos São Pedro e São Paulo, dai a vossa igreja seguir em tudo os ensinamentos destes apóstolos que nos deram os fundamentos da fé. Por nosso Senhor Jesus Cristo, vosso Filho, que é Deus e convosco vive e reina na unidade do Espírito Santo por todos os séculos dos séculos. Amém.

Dos Atos dos Apóstolos. Naqueles dias, o rei Herodes prendeu alguns membros da igreja para torturá-los. Mandou matar à espada Tiago, irmão de João. E vendo que isso agradava aos judeus, mandou também prender a Pedro.

Eram os dias dos pães ázimos. Depois de prender Pedro, Herodes colocou-o na prisão, guardado por 4 grupos de soldados, com 4 soldados cada um. Herodes tinha a intenção de apresentá-lo ao povo depois da festa da Páscoa. Enquanto Pedro era mantido na prisão, a igreja rezava continuamente a Deus por ele. Herodes estava para apresentá-lo. Naquela mesma noite, Pedro dormia entre 2 soldados, preso com 2 correntes, e os guardas vigiavam a porta da prisão. Eis que apareceu o anjo do Senhor e uma luz iluminou a cela. O anjo tocou o ombro de Pedro, acordou-o e disse: "Levanta-te depressa." As correntes caíram-lhe das mãos. O anjo continuou: "Coloca o cinto e calça as tuas sandálias." Pedro obedeceu e o anjo lhe disse: "Põe tua capa e vem comigo." Pedro acompanhou-o e não sabia que era realidade o que estava acontecendo por meio do anjo, pois pensava que aquilo era uma visão. Depois de passarem pela primeira e segunda guarda, chegaram ao portão de ferro que dava para a cidade. O portão abriu-se sozinho. Eles saíram, caminharam por uma rua e logo depois o anjo o deixou. Então Pedro caiu em si e disse: "Agora sei de fato que o Senhor enviou o seu anjo para me libertar do poder de Herodes e de tudo o que o povo judeu esperava." Palavra do Senhor.

da segunda carta de São Paulo a Timóteo. Caríssimo, quanto a mim, eu já estou para ser derramado em sacrifício. Aproxima-se o momento de minha partida, combati o bom combate, completei a corrida, guardei a fé. Agora está reservada para mim a coroa da justiça, que o Senhor, justo juiz, me dará naquele dia, e não somente a mim, mas também a todos os que esperam com amor a sua manifestação gloriosa. Mas o Senhor esteve a meu lado e me deu forças. Ele fez com que a mensagem fosse anunciada por mim integralmente e ouvida por todas as nações, e eu fui libertado da boca do leão. O Senhor me libertará de todo o mal e me salvará para o seu reino celeste. A Ele a glória pelos séculos dos séculos. Amém. Palavra do Senhor.

0: O Senhor esteja convosco.
1: Ele está no meio de nós.
0: Proclamação do Evangelho de Jesus Cristo segundo Mateus.
1: Glória a vós, Senhor.
0: Naquele tempo, Jesus foi à região de Cesareia de Filipe e ali perguntou aos seus discípulos: quem dizem os homens ser o Filho do Homem? Eles responderam: alguns dizem que é João Batista, outros que é Elias, outros ainda que é Jeremias ou algum dos profetas. Então Jesus lhes perguntou: e vós, quem dizeis que eu sou? Simão Pedro respondeu: tu és o Messias, o Filho do Deus vivo. Respondendo, Jesus lhe disse: feliz és tu, Simão, filho de Jonas, porque não foi um ser humano que te revelou isso, mas o meu Pai que está no céu. Por isso eu te digo que tu és Pedro, e sobre esta pedra construirei a minha igreja, e o poder do inferno nunca poderá vencê-la. Eu te darei as chaves do reino dos céus. Tudo o que tu ligares na terra será ligado nos céus. Tudo o que tu desligares na terra será desligado nos céus. Palavra da salvação.
1: Glória a vós, Senhor.
0: Podem sentar um instante. Nós celebramos com toda a igreja neste final de semana a solenidade, a festa dos apóstolos São Pedro e São Paulo. Estes dois grandes homens, dois grandes apóstolos, que são considerados para nós colunas da igreja, porque pela sua vida, pelo seu testemunho, pela forma que eles viveram a fé, eles dão sustento à fé de toda a igreja, dão sustento à fé ao longo de tantos séculos de fé cristã. Por isso, quando nós celebramos esta festa, nós queremos olhar para as suas vidas e com eles também aprender, para que nós possamos

possamos ser cristãos, discípulos, seguidores de Jesus um pouco melhores, com mais intensidade, com mais entusiasmo, com mais verdade também nas nossas vidas. Quando nós olhamos para Pedro, aquele que teve a missão de ser o primeiro Papa, foi escolhido por Jesus para essa missão tão importante, nós recordamos uma coluna, algo essencial na vida da igreja, que é a unidade. Pedro representa a unidade da igreja. Nós somos uma igreja tão diversa, com tantas culturas, ao longo de tantos séculos, com tantas coisas diferentes, mas que nós, através da figura de Pedro, nós permanecemos unidos, nós permanecemos fiéis ao Evangelho, nós permanecemos fiéis aos princípios. Por isso, que nós possamos, como igreja também, a exemplo de Pedro, crescer nesta unidade. Tantas são as divisões, tantas são as guerras, tantas são as coisas que nos separam, que nós possamos, guiados por Ele também, aprender a crescer na unidade. Quando nós olhamos para São Paulo, nós encontramos uma outra dimensão que ela é não só importante como fundamental na vida da igreja, que é a missionariedade. Paulo, depois da sua conversão, ele leva com muito entusiasmo, com muito afinco a palavra de Deus a tantos lugares. É graças a Paulo que o Evangelho se espalha de uma forma muito rápida, através da sua inteligência, da sua sabedoria, da sua influência também, como uma pessoa muito conhecida que era, Paulo consegue levar a palavra de Deus a tantos e tantos lugares. E nós sabemos que nós somos cristãos não para nós mesmos, mas o nosso ser cristão, o nosso chamado é para que nós sejamos também portadores dessa semente do Evangelho, que nós possamos levar esta palavra, levar aquilo que nós cremos, aquilo que nós acreditamos, aquilo que nós celebramos a tantos e tantos lugares nos quais nós somos enviados, nos quais nós nos relacionamos, nos quais nós convivemos também. Por isso, Pedro e Paulo podem nos trazer tantas coisas, tanta riqueza, mas gostaria de destacar, sobretudo, esses dois pilares importantes, que é a unidade e a missionariedade, que nós precisamos sempre ter presentes na nossa vida. O Evangelho que nós ouvimos também traz presente esta profissão de fé tão bonita que Pedro faz. Jesus, quando inicia a sua missão, ele começa a despertar muita curiosidade e também muita dúvida acerca de quem ele era, de onde vem o seu poder, a sua sabedoria, de onde vem todos esses sinais bonitos e belos que Jesus fazia no meio das pessoas. E Jesus percebe que existia muita confusão, muita dúvida, e ele faz esta pergunta que ela parece ser simples, mas é uma pergunta muito profunda. Jesus vai perguntar: o que as pessoas dizem de mim? Quem eu sou para essas pessoas, para essas multidões que começam a me seguir? E eles vão dizer: uns dizem que é João Batista, outros que é Elias, outros dizem que é algum dos profetas. Ou seja, uma confusão muito grande acerca da pessoa de Jesus existia naquele momento. E Jesus vai repetir a pergunta e vai dizer para aqueles discípulos que lhe eram mais próximos, ele vai dizer: e para vocês que já convivem comigo, que me conhecem um pouco mais, quem sou eu? E Pedro então vai dizer: tu és o Messias, o Filho do Deus vivo. O primeiro a proclamar a fé, o primeiro a reconhecer Jesus como o Filho de Deus, e talvez por isso também depois vai ter essa missão tão importante de ser o primeiro Papa, aquele que vai ser o símbolo da unidade de toda a igreja. E com certeza essa pergunta que foi feita aos discípulos, ela é feita também por Jesus a nós, não somente hoje nesta celebração, mas em tantos momentos da nossa vida. Quem é Jesus para nós? Que significado tem responder que Jesus é o Filho de Deus? Esta é uma resposta que creio que todos nós sabemos. Se nós vamos lá no Google e colocamos quem é Jesus, talvez a primeira coisa que vai aparecer vai dizer: é o Filho de Deus. Será que isso é suficiente? Com certeza não. Porque ao respondermos este questionamento e dizer Jesus é o Filho de Deus, essa resposta ela vai dizer muito mais sobre nós do que sobre Jesus. Que nós sabemos

0: já que ele é o Filho de Deus. Mas a forma que nós damos esta resposta não pode ser somente uma resposta teórica, por palavras, da boca para fora. É uma resposta que deve ser dada com a vida. Assim como nós ouvimos nas leituras também, Pedro estava na prisão, preso por anunciar, preso por proclamar que Jesus é o Filho de Deus. Paulo também, antes do seu martírio, ao longo, na segunda leitura que nós ouvimos, ele vai dizer: combati um bom combate, completei a corrida, guardei a fé. E os dois depois derramam o seu sangue por dar esta resposta com a sua vida, não somente com as suas palavras. Por isso que nós, guiados por estes dois grandes apóstolos, colunas da igreja, a cada dia da nossa vida, nós consigamos dar esta resposta a Jesus com convicção. Dizer que ele é o Filho de Deus significa assumir também como nosso jeito de ser de Cristo, nas palavras, nas obras, nas atitudes, em tudo aquilo que nós vamos construindo ao longo da vida, dar esta resposta de que nós de fato cremos que Jesus é o Filho de Deus. Hoje também nós, com muita alegria, além desta festa de São Pedro e São Paulo, estamos em festa na nossa comunidade por acolhermos estas crianças que serão batizadas. Elas, ainda pequenas, elas não podem dizer sim, eu quero ser cristão, eu quero dizer que Jesus é o Filho de Deus, mas este sim, essa resposta a este questionamento, ela é dada na fé dos pais, dos padrinhos, da comunidade que se reúne para viver junto com estas crianças o sacramento do batismo. Por isso que nós tenhamos presente esta responsabilidade, este compromisso que hoje nós estamos assumindo. Elas vão dar essa resposta ao longo da sua vida, mas vão dar também a partir do nosso testemunho, dos pais, dos padrinhos, da comunidade. Se nós formos fiéis ao nosso batismo, elas se espelharão em nós e com certeza também crescerão querendo viver como nós a fé e o seguimento de Jesus. Que nós, inspirados por São Pedro, São Paulo, pela palavra de Deus que hoje nós ouvimos, rezamos, consigamos na nossa vida e na vida destas crianças dar esta resposta de que Jesus é o Filho de Deus. Renovemos a nossa fé. Creio em Deus Pai Todo-Poderoso,
1: Criador do céu e da terra,
0: e em Jesus Cristo, seu único Filho, nosso Senhor, que foi concebido pelo poder do Espírito Santo, nasceu da Virgem Maria, padeceu sob Pôncio Pilatos, foi crucificado, morto e sepultado, desceu à mansão dos mortos, ressuscitou ao terceiro dia, subiu aos céus, está sentado à direita de Deus Pai Todo-Poderoso, de onde há de vir julgar os vivos e os mortos. Creio no Espírito Santo, na Santa Igreja Católica, na comunhão dos santos, na remissão dos pecados, na ressurreição da carne, na vida eterna. Amém. E confiantes, elevemos ao Senhor nossos pedidos, dizendo como resposta: atendei, Senhor, a nossa prece. Digamos: atendei, Senhor, a nossa prece.
2: Senhor, vós que avivaste a fé dos apóstolos, fortalecei a vossa igreja no testemunho e no anúncio convicto do Evangelho da Salvação, nós vós suplicamos.
0: Atendei, Senhor, a nossa prece.
2: Vós que vos fizeste próximo dos apóstolos em missão, amparai os que exercem a função de responsabilidade nas comunidades e nas famílias, para que atuem sempre em defesa da vida, especialmente das mais fragilizadas, nós vos suplicamos.
0: Atendei, Senhor, a nossa prece.
2: Vós que chamastes Pedro e Paulo, continuai a despertar pessoas generosas para o serviço do vosso reino de justiça e de paz, nós vos suplicamos.
0: Atendei, Senhor, a nossa prece.
2: Vós que concedeis a vida eterna aos vossos fiéis, acolhei nossos falecidos. Nós vos suplicamos. Atenção.

0: Atendei, Senhor, a nossa prece.
1: Senhor, queremos pedir que ilumine sempre essas crianças que hoje serão batizadas e que cumpram sua missão como cristãos, nós vos suplicamos.
0: Atendei, Senhor, a nossa prece. Acolhei no teu reino, ó Pai, estes nossos pedidos, por Cristo teu Filho, na unidade do Espírito Santo. Amém.

0: Orai, irmãos e irmãs, para que o meu e o vosso sacrifício seja aceito por Deus Pai Todo-Poderoso. Receba, ó Senhor, por tuas mãos este sacrifício para a glória do seu nome, para o nosso bem e de toda a Santa Igreja. A oração de vossos apóstolos, Senhor, acompanhe as oferendas que vos apresentamos para serem consagradas e volva para vós o nosso coração ao celebrarmos este sacrifício. Por Cristo nosso Senhor. Amém. Amém. O Senhor esteja convosco.
1: Ele está no meio de nós.
0: Corações ao alto.
1: O nosso coração está em Deus.
0: Demos graças ao Senhor nosso Deus.
1: É nosso dever e nossa salvação.
0: Na verdade, é digno e justo, é nosso dever e salvação dar-vos graças sempre e em todo lugar, Senhor Pai Santo, Deus Eterno e Todo-Poderoso. Hoje, vós nos concedeis a alegria de festejar os apóstolos São Pedro e São Paulo. Pedro, o primeiro a confessar a fé em Cristo, fundou a igreja primitiva sobre a herança de Israel. Paulo, mestre e doutor da fé, iluminou as profundezas do mistério e anunciou o Evangelho a todas as nações. Assim, por diferentes meios, os dois congregaram a única família de Cristo e, unidos pela coroa do martírio, recebem hoje por toda a terra a mesma veneração. Por isso, com todos os anjos e santos, nós vos louvamos sem cessar e cantamos a uma só voz.

Na verdade, vós sois santo, ó Deus do universo, e tudo o que criastes proclama o vosso louvor, porque por Jesus Cristo, vosso Filho e Senhor nosso, e pela força do Espírito Santo, dais vida e santidade a todas as coisas, e não cessais de reunir para vós um povo que vos ofereça em toda parte, do nascer ao pôr do sol, um sacrifício.

0: sacrifício perfeito. Por isso, ó Pai, nós vos suplicamos, santificai pelo Espírito Santo as oferendas que vos apresentamos para serem consagradas, a fim de que se tornem o corpo e o sangue de vosso Filho, nosso Senhor Jesus Cristo, que nos mandou celebrar estes mistérios.
1: Enviai o vosso Espírito Santo.
0: Na noite em que ia ser entregue, Jesus tomou o pão, pronunciou a bênção de ação de graças, o partiu e o deu aos seus discípulos, dizendo: tomai todos e comei, isto é o meu corpo, que será entregue por vós. E do mesmo modo, no fim da ceia, ele tomou o cálice em suas mãos, pronunciou a bênção de ação de graças e o deu aos seus discípulos, dizendo: tomai todos e bebei. Este é o cálice do meu sangue, o sangue da nova e eterna aliança, que será derramado por vós e por todos para a remissão dos pecados. Fazei isto em memória de mim.

0: Mistério da fé. Anunciamos, Senhor, a vossa morte e proclamamos a vossa ressurreição. Vinde, Senhor Jesus. Celebrando agora o Pai, o memorial da paixão redentora do vosso Filho, da sua gloriosa ressurreição e ascensão ao céu, e enquanto esperamos a sua nova vinda, nós vos oferecemos em ação de graças este sacrifício vivo e santo.
1: Aceitai, ó Senhor, a nossa oferta.
0: Olhai com bondade a oblação da vossa Igreja e reconhecei nela o sacrifício que nos reconciliou convosco. Concedei que, alimentando-nos com o corpo e com o sangue do vosso Filho, repletos do Espírito Santo, nos tornemos em Cristo um só corpo e um só Espírito.
1: O Espírito nos una num só corpo.
0: Que o mesmo Espírito faça de nós uma eterna oferenda para alcançarmos a herança com os vossos eleitos. A Santíssima Virgem Maria, Mãe de Deus, São José, seu Esposo, os vossos santos apóstolos e gloriosos mártires, São Pedro e São Paulo, e todos os santos que não cessam de interceder por nós na vossa presença.
1: Fazei de nós uma perfeita oferenda.
0: E nós vos suplicamos, Senhor, que este sacrifício da nossa reconciliação estenda a paz e a salvação ao mundo inteiro. Confirmai na fé e na caridade a vossa Igreja, que caminha neste mundo com o vosso servo, o Papa Leão, nosso Bispo José, com os bispos do mundo inteiro, os presbíteros e diáconos, os outros ministros e o povo por vós redimido. Atendei propício às preces desta família que reunistes em vossa presença. Reconduzi a vós, Pai de misericórdia, todos os vossos filhos e filhas dispersos pelo mundo inteiro.
1: Lembrai-vos, ó Pai, da vossa Igreja.
0: Acolhei com bondade no vosso reino os nossos irmãos e irmãs que partiram desta vida e todos os que morreram na vossa amizade. Unidos a eles, esperamos também nós saciar-nos eternamente da vossa glória, por Cristo Senhor nosso. Por ele dais ao mundo todo o bem e toda a graça. Por Cristo, com Cristo e em Cristo, a vós, Deus Pai Todo-Poderoso, na unidade do Espírito Santo, toda a honra e toda a glória, por todos os séculos dos séculos.
1: Amém.
0: E confiantes, digamos: Pai nosso, que estais no céu, santificado seja o vosso nome. Venha a nós o vosso reino, seja feita a vossa vontade, assim na terra como no céu. O pão nosso de cada dia nos dai hoje, perdoai as nossas ofensas, assim como nós perdoamos a quem nos tem ofendido.
1: E não nos
0: deixeis cair em tentação, mas livrai-nos do mal. Livrai-nos de todos os males, ó Pai, e dai-nos hoje a vossa paz. Ajudados pela vossa misericórdia, sejamos sempre livres do pecado e protegidos de todos os perigos, enquanto aguardamos a feliz esperança e a vinda do nosso Salvador, Jesus Cristo. Vosso é o reino, o poder e a glória para sempre. Senhor Jesus Cristo, que dissestes aos vossos apóstolos: eu vos deixo a paz, eu vos dou a minha paz. Não olheis os nossos pecados, mas a fé que anima a vossa Igreja. Dai-lhe, segundo o vosso desejo, a paz e a unidade. Vós que sois Deus com o Pai e o Espírito Santo.
1: Amém.
0: Que a paz do Senhor esteja sempre convosco.
1: O amor de Cristo nos

provai e vede como o Senhor é bom, feliz de quem nele encontra o seu refúgio. Eis o Cordeiro de Deus que tira o pecado do mundo. Senhor, eu não sou digno que entreis em minha morada, mas dizei uma só palavra e serei salvo.

Oremos. Refeitos por este sacramento, concedei no Senhor viver de tal modo na vossa igreja, que perseverando na fração do pão e no ensinamento dos apóstolos, e enraizados no vosso amor, sejamos um só coração e uma só alma. Por Cristo nosso Senhor. Amém. Ave Maria, cheia de graça, o Senhor é convosco. Bendita sois vós entre as mulheres, e bendito é o fruto do vosso ventre, Jesus. Santa Maria, Mãe de Deus, rogai por nós, pecadores, agora e na hora de nossa morte. Amém. O Senhor esteja convosco, Ele está no meio de nós. Abençoe-vos o Deus Todo-Poderoso, Ele que é Pai, Filho e Espírito Santo. Amém. Amém. Permaneçamos em paz e que o Senhor sempre nos acompanhe. Graças a Deus.

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2: Que alegria estar na tua companhia nesta manhã. Buongiorno, bom dia, meu povo. Tá garoando lá fora, não tá garoando, né? É chuva por demais, né? Olha aí, de nada adianta reclamar da chuva, hein? Vamos agradecer, usar o nosso melhor sorriso e distribuir amor por toda parte. Bom dia, bom giorno a tutti quanti. Estamos retornando por aqui, dando sequência ao nosso programa, ao programa de todos os domingos que você gosta de ouvir, que é gostoso de ouvir, né? É, eu entrego o meu melhor por aqui, música bonita, informação, é o programa Sem Fronteiras, aonde, gente? Na melhor e mais ouvida, essa é a sua Vox FM 98,3. Conteúdos para ouvir toda hora. Grande abraço ao pai, à mãe, ao nono, à nona, à garotada, toda a família que está aí no outro lado, curadinho ligado. Estava na ouvindo a missa, momento de fé, oração, espiritualidade. E dessas é com mim, né? É, por aqui é tudo. Agora é tudo comigo, por aqui, muita música, alegria e alto astral na sua manhã, na rádio preferida, a sua rádio que tem conteúdos para ouvir toda hora, conteúdos que fazem a diferença. Olha, te convido a participar desde já, 3273-2085. E tem o zap 996909830. 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Grande abraço, chove lá fora, né, gente? É, que pioveta. Primeiro fez barulho, agora tá meio calmo, chuva tranquila, calma. E olha, que me preocupa que são vários dias, né? Vários dias de chuva, gente. Mais do que 300 milímetros, você ouviu falar em algumas regiões.

regiões do estado, enfim, a gente não sabe aí, tem lugar, locais que pode dar menos, mais, mas enfim, esse é o cenário para os próximos dias, tá bom? Grande abraço, vem chegando o Grupo Festerei Apartamento 104. Eu moro no 104. Ah, essa é boa, hein? Vamos curtir juntos? Já te organiza pra dar aquela dançada, hein? 2 faltando para as 10 horas. Bom dia!

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Muito bem, muito bem. 10:05, 10:05. Bom dia pra você. Obrigado pelo carinho, pela sua audiência, onde quer que você esteja aí. Receba o meu abraço, meu carinho, tudo de bom. 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

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Vamos com participações? Vamos que vamos, meu amigo Luiz Daré, bom dia, um grande abraço, tá na nossa companhia aí, ele é dona Neide, tudo de bom, vou programando as tuas músicas aí no decorrer da nossa programação, tá bom, meu amigo? Um forte abraço na Bela de Mênega, a Tutili, tá bom? Marcos Troiano, nossa companhia também, Marcos, bom dia, um abração pra ti, diz que tá sozinho hoje, o pai tá hospitalizado, mas Deus na frente de tudo, tá bom? Vai ajudar o meu amigo Hermes a se recuperar aí, né, Marcos? Forte abraço, logo logo vou programar tua música por aqui também, tudo de bom. Meu pai Valdecir me ligou, né? O pai me ligou, não é muito comum isso, né, gente? Mas o homem quer concorrer, quer tentar ganhar a erva mate, tchê, quer garantir a erva da semana, né, pai? Ah, tá bom, então, um abraço pro senhor, um abraço pra minha mãe Maria, toda a família aí, tá concorrendo, viu? É isso mesmo. Também meu amigo Santos Rodrigues França, um abração pro senhor, obrigado pela ligação, ele oferece para toda a família, para todos os baçanenses, para todos que estão ouvindo a Vox FM aí, concorrer a erva mate, tá concorrendo, pede a música Teodoro Sampaio, Agaradinho, a gente vai estar rodando então na sequência. Eu volto com muito mais atendendo o zap, logo logo em seguida, agora Teodoro e Sampaio, Agaradinho, aumenta o volume danado, teu rádio, porque música boa roda por aqui.

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Agora 10:14, bom dia.

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2: Música bonita você roda por aqui, né? Indústria Musical esteve se apresentando na última sexta-feira no Parque de Eventos. A gente roda, né? Música bonita pra alegrar o teu domingo. Faça chuva ou faça sol, é importante que você tá me ouvindo, esteja feliz, esteja disposto, disposta com saúde, com a família, com sorriso no rosto. Muito abraço, alegria, é o que eu desejo pra cada um de vocês. Falando nisso, né? Em abraço e alegria, quero mandar aquele abraço carinhoso, um beijo no coração da família Vassoler. Minha comadre Rosane está nos ouvindo aí. Gratidão, viu, Rosane? Fiquem com Deus, bom domingo. Que Deus guarde e proteja todos vocês aí. Cuide-se, uma excelente semana. Obrigado por estar sempre conectada aí na 98.3 com a gente, tá bom? 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
2: 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Eu me chamo Loiri, estou na tua companhia, quero você comigo por aqui na sequência aqui de uma horinha. Vamos estar sorteando 2 quilos de erva mate oferecida pelo revendedor Adriano Moreira, né? Erva mate de qualidade, moída fina, grossa, Munaro, Folha de Ouro, Dona Madalena, enfim, aí você encontra nos melhores mercados aqui da nossa cidade. Pode chamar o

0: 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Bacana? Vamos que vamos, atendendo participações no 996909830. Bom dia, Lurinho, tudo bem? Piove lá fora e pinga aqui dentro. Só a Lainir é uma figura, né? A Lainir é, alegra nosso domingo, né? Quero homenagear minha irmã Anair, que estará de aniversário amanhã, dia 29. Oferecer a música Feliz Aniversário e agradecer a Deus por ela estar bem do acidente. Já começou a caminhar e quero concorrer aos prêmios. Abraço, Lainir, beijo no teu coração. Tá concorrendo, viu? É, tá chovendo lá fora. Aqui não tem pinga, não, hein? Mas ali deve ter, então, né? E a gente fica muito feliz mesmo que a dona Nair, minha amiga, esteja se recuperando. Vamos juntos parabenizá-la. Que Deus abençoe e a proteja aí. E dê muita, muita saúde a ela, muita prosperidade. Ela é uma pessoa forte, lutadora, né? Passou por esse momento aí da vida dela, mas tudo passa na vida, não é verdade? Então tá aí, um abração, feliz aniversário, dona Nair, que Deus cuide e proteja a senhora aí. Na sequência, programa Feliz Aniversário. Bom dia, meu amigo, sou a Natalina Carolo, bom dia. Quero homenagear a minha afiliada Gabriela Luqueta Frata, que hoje está de aniversário, e quero concorrer ao Erva Mate. Abraços, um abraço, Natalina, pra ti, pra toda a tua família, pro Leonel, pros guri aí, hein, pros filhão aí, o Lauro e o Luan, meus colegas de trabalho. Esses guris são talentosos, viu, Natalina? Eu sempre falo por aqui que a fruta não caiu longe do pé. E um abraço, parabéns pra afiliada, então, né? Afiliada, a Gabriela Luqueta Frata, muita saúde a ela, muitas realizações, que Deus a abençoe. Jaison Zorzo, meu amigo, um abração pra ti, viu? Fica com Deus, bom final de semana, tá concorrendo. Um abração pra ti, pra toda a tua família na nossa escuta aí. Tá concorrendo, meu irmãozinho? Fica bem tranquilo, tá? No sorteio já teu nome aqui, tá bom? Bom dia, tudo bem? Gostaria de homenagear o meu netinho Miguel, que esteve de aniversário dia 23 e concorrer aos brindes. Gostaria de ouvir a música Feliz Aniversário. Quem deseja é Ivanildo Rossoni. Abraços a vocês aí na rádio. Ivanildo, um abraço pra ti, pra toda a tua família, e parabéns ao teu netinho Miguel, que esteve no aniversário dia 23. Muita saúde, paz e realizações a ele. Que Deus o abençoe. Mais um aqui, né? Por amor da música. Bom dia, tudo bem? Gostaria de participar do sorteio. Minha amiga Lucimara. Um abraço, Lucy. Claro que sim, né? Tá participando. Olha, tô devendo música e vou rodar também um feliz aniversário aí na sequência. E estendo pra todos os aniversariantes aí do dia e da semana também, né? Também a Neide, minha amiga dona Neide Daré, participa por aqui, pro sobrinho Guilherme Daré, que amanhã vai estar de aniversário. A ele, muitas felicidades e muitos anos de vida. Vamos com música, na sequência eu volto com muito mais, participe por aqui.
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0: 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Bacana, 10h41, dona Célia da Silva, na nossa companhia. Um abraço pra senhora, um abraço pro seu João. Ela pede quatro cantos da casa e quer concorrer à erva mate? Tá bom, então um abração pra senhora. Tudo de bom, viu? Um bom domingo aí pra vocês. Vamos seguir aqui pelo zap? Vamos lá, né? Tem mensagem de voz chegando da dona Nair. Vamos ouvir o que ela quer nos dizer.
6: Bom dia,
0: bom
6: tudo
0: dia.
6: Bem com vocês?
0: Bem,
6: nós aqui estamos tudo bem, graças a Deus. Com chuva e tudo, né? Deixa chover. Eu gostaria de homenagear o meu neto, o Renan Paulo Álvaro, que amanhã está de aniversário. Gostaria de desejar a ele tudo de bom, saúde, paz e sucesso na vida. Que Deus abençoe ele e todos nós. E vocês também, que Deus continue lhe dando força, ânimo e coragem para um lindo programa como vocês estão fazendo. Tudo de bom, muito obrigada, agradeço se for atendida. Pode ser número no sítio, com música que eu quero homenagear para ele, tá bom? Um abraço e fiquem bem. Obrigada, tchau, tchau.
0: Obrigado, dona Ir, obrigado, querida. Deus abençoe, parabéns então ao neto Urenan. Felicidade, muitos anos de vida, muito, muito Deus na vida dele, viu? Obrigado pelas palavras, querida. A gente retribui com muito carinho para a senhora e toda a família. Bom dia, sou Anor Pascoalão. Bom dia, Anor. Queria ouvir a música com Zé Neto e Cristiano e participação do trio Parada Dura, Vivendo no Mato. Claro que sim, meu amigo. Forte abraço para ti. Toda a tua família, obrigado pelo carinho. Bom dia, tudo bem? É o Gelson Zalza, de Nova Bassano, manda uma música da Rainha Musical. Gelson, aquele abraço, meu irmão, fica com Deus, já programei guardanapo, tá bom? Um abraço pra ti, toda a tua família. Bom dia, Lerê, tudo bem? Manda uma música pra nós, eu e a mãe dançamos. É, seu programa é show. Se puder, a música Menina Não Corta o Cabelo, abraços. Claro que sim, né, Justina? Um abração, querida, fica com Deus aí. A tia, tua mãe também, aí que Deus abençoe e cuide de vocês sempre, tá bom? Tudo de bom aí, obrigado pelo teu carinho, um bom domingo aí, capriche, claro, com certeza, continue dançando aí, vou procurar alegrar cada vez mais o domingo de manhã de vocês aí, tá bom? Bacana, vamos com música, lembrando, 2 quilos de erva mate, lá pelas 11h30, eu vou sortear, Adriano Moreira sorteando, disponibilizando pra nós, erva mate de qualidade, moída fina, grossa, Munaro, Folha de Ouro, Dona Madalena, enfim, participa aqui, gente, manda, dá tempo ainda, né? Tem vários atos chegando, mas dá tempo pra você participar por aqui.
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3: Maravilha, 11 horas pontualmente, bom dia meu povo, grande abraço, é bom estar na tua companhia. 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
1: 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Bacana? Vamos atendendo muita participação por aqui. Olha o meu amigo Gustavo Janetti, hein? O Chante, lá de Vista Alegre do Prata. Roda uma música.

0: bem gaúcha e manda aí pro Anor Pascoalão, meu amigo, bacana. Deixa comigo que na sequência eu rodo. Um abraço pra ti, viu, Gustavo? Tudo de bom aí, o Chancho, né? O Chancho, meu amigo Chancho, fica bem aí. Deixa eu atualizar, gente, o terremoto na Venezuela deixa ao menos 49 estrangeiros mortos, entre eles 2 brasileiros, né, gente? Muito triste, muitas pessoas mortas, um país devastado, um país destruído, já estava saindo aí, saindo o pessoal vindo em todos os países em função da ditadura. Agora, essa triste realidade que está acontecendo aí, né? 1.430 é o número de mortos por um terremoto na Venezuela, diz o chefe do parlamento lá, né, gente? E sendo eles também 2 brasileiros incluídos aí. Infelizmente, essa trágica, esses terremotos aí, né? A gente fica muito, mas muito triste. Chegando mais mensagem de voz, eu fico muito feliz, o pessoal tá mandando mensagem de voz, né? Vamos ver quem é?
1: Bom dia, Luiz.
0: Bom dia.
1: Sou liberador Sandro, queria participar do sorteio, se for possível, tocar a música Filha do Caminhoneiro.
0: Dona Libera, um abraço pra senhora, tudo de bom, obrigado pela tua mensagem de voz, fiquei muito feliz. Logo mais, hein, no decorrer da programação, tenho muito pedido musical e vou programar a tua também. Bom dia, tudo bem? Gostaria de participar dos prêmios e mandar uma bandinha pra todos nós curtir, muito obrigada. É a Sidneia Bonato. Sidneia, um beijo no teu coração, bom domingo pra ti, pra tua família. Bandinha vai ter na sequência, está concorrendo a erva mate. Bom dia, gostaria de homenagear minha mãe, a Marlice Bristotti Rotini, que esteve de aniversário dia 24, de seus filhos, genros e noras. Que ela tenha muita felicidade, saúde e paz, e muita paciência para aguentar sempre nós ao seu redor. tem que ter também, né? Uma música do Zezé de Camargo e Luciano, bacana, né? Bacana. Não mandou o nome aqui, né? Não mandou o nome da filha aí, né? Então, parabéns a Marlice Bristotti Rotini, felicidade, muitos anos de vida, tudo de bom, que Deus abençoe e proteja e te dê muita saúde, viu? Tenha muita, muita paz, muitas realizações na tua vida. Vamos ver aqui, quero participar da promoção da erva mate de qualidade, sou a Suzana Frizão. Suzana, um beijo no teu coração, fica bem, tá concorrendo por aqui, viu? Obrigado pela tua mensagem, é realmente aí, erva mate de qualidade. É o Adriano que é o representante aí, 992-35-3796. Mais um, depois vamos rodar música, né, tchê? Bom dia, Loiri. Hoje queria prestar homenagem ao genro Silvano Pedro Tessaro, que amanhã, dia 29, dia de São Pedro, está de aniversário. Parabéns a ele, muitos anos de vida. Quero concorrer à erva mate. É a Elza Busa Premiere. Dona Elza, obrigado, viu? Obrigado pela tua participação. Parabéns ao genro Silvano. Que Deus o abençoe e o proteja todos os dias com muita saúde. Também aqui no 3273-2085, eu atendo a dona Nair Pala. Que bom receber o retorno, a ligação da dona Nair, né? Ela ficou um período sem me ligar, né? Mas é tudo muito compreensível. Mas ela é uma lutadora, ela vai vencer, já tá vencendo tudo, né? Ah, coisa boa. Ela quer agradecer toda a família por estar ao lado dela, aos médicos e enfermeiras do Hospital de Veranópolis e também aqui de Nova Bassano, o Dr. Pelle, todos os profissionais de saúde que estiveram com ela e ainda vão estar, né, dona Nair? Junto a ela aí nesse momento que ela passou, nesse acidente aí, mas quando Deus, quando a gente tem fé, as coisas acontecem positivamente, Deus sempre vai nos ajudar a recuperar a nossa saúde, né? A dona Nair é uma pessoa forte, lutadora aí, e vai estar bem logo, logo, né? Alice Fantão, um abraço, Alice. Fica com Deus, viu? Que Deus abençoe e proteja. Ela pede uma música para toda a família, uma da Berenice Azambuja. Vou programar ela na sequência. Tô devendo o musical Som Livre, Menino Não Corta o Cabelo. Eu volto na sequência com muito mais. Tem convite de festa na sequência, hein? Então fica ligado com a gente.
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2: Quinze graus a temperatura nessa manhã de chuva em Nova Bassano, toda a nossa região. É fazer o que quando chove, né, gente? É, deixa chover, não é verdade? 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A família Bianchetti te recebe com muita satisfação. 11:20, agora eu chamo a tua atenção, você para tudo que tá fazendo e preste muita atenção para esse baita convite. É, olha, no próximo domingo, dia 5 de julho, todos os caminhos levam você à festa em honra a São Pedro, gente. É isso mesmo. Os festeiros Roberto e Eliane Artifão, Jacir e Eliane Escalvi, juntamente com a diretoria e a comunidade, convidam para a festa em honra a São Pedro, linha 8ª, Nova Bassano. Então te organiza, viu? Te organiza, vá lá e olha só, hein? Olha a programação, 10:30 missa. Se liga no almoço, que é diferenciado, 12 horas almoço, sopa de capelete, piem, gente, piem, carneleça, churrasco de gado, frango, leitão, maionese, saladas diversas, e olha o detalhe mais ainda, hein, servido na mesa, o valor é de R$65 para adulto e para crianças de 8 a 12 anos, R$30, gente. Lembrando que os ingressos são limitados, haverá venda de doces à tarde, para completar nessa baita festa, esse baita cardápio, vai ter animação com o grupo Dalmagos. Você não vai ficar fora dessa, né? Então faz o seguinte, te organiza e reserva aí o teu espaço com a família. Você vai ligar pro Jacir, né? O Chico, 999-49-5689, e o Roberto Artifão, né? 999-16-1829. O Jacir, ou o Chico, né? O Chico todo mundo conhece como Chico, e o Roberto Artifão, todo o pessoal da comunidade de São Pedro te aguarda com muita alegria, com muita satisfação. Realmente, gente, olha, eu fiquei impressionado com esse cardápio, hein? 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Piem, carneleça, e depois vem aquele churrasco tradicional. Ó, mas os homens não são fracos por lá, hein? 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É tarde, aquela dançada, hein? É animação com o grupo Dalmagos. Não fique fora dessa, participe. 11:22, bom dia pra vocês, olha, Maciel Pneus, confiança e qualidade para o seu veículo, gente, atende linha leve e pesada, faz conserto em geral, balanceamento, vulcanização e tem venda de pneus com atendimento rápido e eficiente e aquele capricho que só o Maci, hein, gente, só o Maci tem. 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
0: Feliz demais da conta estar na tua companhia nesta manhã de chuva aqui em Nova Bassano, manhã de domenica, buongiorno. Como é que tá aí a carne? Tudo certo? Tudo tranquilo? Tá no ponto já? Tá quase preparando os últimos detalhes aí para o almoço, para sentar junto à mesa? Maravilha, hein? 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Meu amigo Adelir Cunico, Marilene, nossa companhia, um abraço a esse casal querido aí, um bom domingo, na Bela de Mênega, a Tutili, né, Adelir? Um abração, meu amigo, fica com Deus. Tudo de bom aí, tá pedindo a música Anjo Paranaense, Vorodá, estão concorrendo por aqui. Meu amigo Nelson Pisaia, o Nelson é uma figuraça, né? Ele quer oferecer o vestido azul aí pro genro Franco Trevisan, que ontem estava de aniversário, disse que fez aquela comida de procedência, só que hoje ele tá retornando a visita, né? Diz que tá na casa dele e vai querer a mesma coisa ali, né, Nelson? E aí? Tem comida boa aí? Tem aquele churrasco de qualidade? E o Nelson disse que o Franco é o gênero favorito, né? Uma figura. Um abraço aí, parabéns ao Franco. Felicidade e muitos anos de vida, viu? Que Deus te abençoe sempre, meu amigo. Marli Busque, bom dia, gostaria de participar do sorteio e escutar uma música boa, Marili.

0: Um abraço, tá participando. Bom dia, tudo bem? Gostaria de participar do sorteio. Abraços, bom domingo. Quem mandou pra mim aqui? Quem mandou? Adriana. Adriana, um abraço, tá concorrendo. Maria do Carmo, Donida, bom dia, Loiri. Maria do Carmo Alieve, quero participar do sorteio. Que Deus abençoe e proteja a minha família e toda a família do mundo. Obrigado. Fica com Deus, viu? Um bom domingo. Bom dia, tudo bem? Gostaria de participar do sorteio deste programa e mandar uma música para todos os ouvintes. Gauchesca, muito obrigado a vocês aí da rádio. A Janete Leal, Janete, tá participando, um abraço. Bom dia, aqui é o Alderico, mais conhecido como Deco. Meu amigo Deco, um abraço. Gostaria de fazer uma homenagem ao meu neto e minha neta Maria, a Luísa, o Guilherme e o Gabriel, tocando alguma música bonita. Valeu, os netos aí, né? Então um abração pra Maria, a Luísa, o Guilherme e o Gabriel. Um abraço, viu, a todos vocês aí, em nome do Alderico, o Deco, né? Meu amigo Deco. André Luqueta, curtindo, ouvindo o programa com a família e quer concorrer a erva mate, bacana. Vamos ver aqui mais gente. Bom dia, manda uma música Gaudéria aqui pra família do Kleber Riquetti. Depois dessa chuva precisamos passar na Top Car lavagem para dar aquele talento no seu veículo. Com certeza, né, Kleber? Não tenho dúvida que esperamos que ela passe logo, né? O problema é que se passar uma semana aí complica, né? Mas ó, assim que sair o sol, todos os caminhos levam o teu veículo até a Stop Car, né? 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Do meu amigo Kleber Riquetti. Os gorilas são talentosos, né? A química do teu veículo fica nova de novo, né? Um abraço, meus amigos. Bom dia, gostaria de ouvir a música Cavalo Tostado para todos ligados no melhor programa dos domingos. Me coloca no sorteio. Abraços com os monarcas, é a Iria. Valeu, Iria. Vamos rodar música, gente. Tô devendo muita música aí. Eu volto na sequência pra fazer o sorteio.
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1: 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E não deixe para última hora, né? Chegou ali, ah, vamos no restaurante. Aí tá apertado no restaurante, não é verdade? Não, vai lá na Capela Botafogo e tá tudo certo, tá bom? 11:42, 18 faltando para o meio-dia, 15 graus a temperatura. Em seguidinha, o sorteio de 2 quilos de erva mate por aqui. 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
1: Você sempre muito bem ligado aqui na nossa programação, 14 faltando 15, melhor dizendo, faltando para o meio-dia. Você certamente está se dirigindo junto à mesa com aquela carne, com aquela maionese. E eu estou ainda por aqui. Imagina, gordo, né? Tô com aquela fome, né, gente? Então, né? Seguidinho a gente passa a régua também na nossa participação. Mas eu desejo a cada um aí um excelente almoço em família. 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Dito isso, vamos atender as últimas participações. Vilso Busque, bom giorno, meu amigo, bom dia. Um abraço para ti, para toda a tua família, tá concorrendo. A Ivete Maran, ontem tiveram uma galera, né? Bastante gente, diz ela, né? Bastante pessoas foram lá em Vila Flores, nos Capuchinhos, gente. Eu já tive a oportunidade de conhecer lá também, realmente muito bonito por lá. Então ela quer, em nome de toda a turma aí, né? Diz que foi muito divertido, foi prazeroso, se divertiram demais aí. Então, Ivete, beijo no teu coração aí, que venha mais essas oportunidades, não é verdade? Que vocês realmente possam aproveitar ainda esses momentos. Toda a turma que esteve em Vila Flores dos Capuchinhos, um abraço da Ivete para vocês carinhosamente. Bacana, olha, também eu atendo aqui a Sandra Tix, ela quer parabenizar, né, o CTG Pousada do Imigrante, que se apresentou na sexta-feira lá na festa junina, né, promovida pelo município, também, cara, a equipe da prefeitura, disse que foi tudo muito lindo, as quadrilhas, foi demais, diz ela, né, bacana. Então, um abração aí pra minha amiga Sandra. Muito bem, está na nossa companhia, né? A Sarete Leal Val, sim, né? Já botei aqui no sistema. E a gente vai fazer o sorteio agora. 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Cada

0: Semana, a cada 15 dias a gente faz sorteio da erva mate aí do meu amigo Adriano Moreira. Anota o contato, chama o homem, ele vai entregar na tua casa também, vai te fazer uma visita. Todo mês ele vai te entregar 10, 20 quilos de erva mate aí, né? É, você pode distribuir na rua ali também, né? É. Olha, eu tenho ouvido falar muito bem dessa erva mate aí, tá bom? Então, o Adriano é o 992-35-37-96. Primeiro quilo de erva mate, sistema aqui já aberto, quem me ligou, quem participou no WhatsApp, tá tudo junto aqui, foram 42 participações, eu agradeço de coração, muito, muito obrigado a todos vocês. Primeiro quilo, 1, 2, 3, valendo! Ligação, participação pelo zap, vamos ver aqui, às 10h34 da manhã, quero participar da promoção Erva Mate de Qualidade, Suzana Frizão. Suzana Frizão acaba de ganhar 1 quilo de erva mate, então passar aqui durante a semana e retirar, tá bom? Parabéns a Suzana Frizão. E o segundo quilo de erva mate, quem é que vai garantir a erva mate da semana? 1, 2, 3, valendo! André Barreto Luqueta, participação aqui, também pelo WhatsApp, né, gente? É, foram coincidência, duas participações pelo WhatsApp, então passar aqui durante a semana, retirar então a erva mate de vocês aí, certo? Parabéns então a Suzana Frizão e o André Barreto Luqueta garantiram a erva mate da semana. Se quiserem me convidar para ir tomar um chimarrão, eu venho, né? Dou um jeitinho aí na minha agenda, né? Um abraço para vocês, parabéns. Olha, quem está com a gente também, né? A Lucy Giroto, Altivir, esse casal querido aí que eu tenho sempre a satisfação de poder cumprimentá-los quando eu encontro, né? Bom dia, Lerinho, tudo bem? Um abração para todos os ouvintes aí. A Lúcia é uma pessoa de uma bondade enorme e o Altivir, então, nem se fala, né? E Deus tá agindo demais na vida da família aí, né, Lúcia? Eu sei disso, né? Nós sabemos, né? Que Deus continue abençoando a cada um de vocês aí. Um abraço pelo carinho, obrigado pela amizade de vocês. Gente, 10 faltando para o meio-dia, muito obrigado de coração por participar aqui na 98.3, com o programa Sem Fronteiras. Eu volto no próximo final de semana com o meu jeito de ser, com a minha simplicidade, e procurando entregar para vocês o meu melhor, com muita música, informação, nossos apoiadores, que também são muito importantes. Desejo a cada uma que está aí no outro lado me ouvindo, uma semana produtiva, uma boa sorte à nossa seleção brasileira que joga amanhã às 14 horas, para quem puder assistir, que bacana, né? Porque é um horário de trabalho, muitas pessoas não vão poder, assistir. Então, boa sorte à nossa seleção brasileira aí. E desejo para todos uma semana produtiva, muita bênção, muito Deus na vida de cada um. Um abraço para vocês, valeu. Vou deixando aí as últimas pra gente curtir e você então fica com umas músicas bem gaúchas pra curtir o teu finalzinho de manhã de domingo. Valeu, tchau.
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0: Meio-dia e três.

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4: Olá, ouvintes da Rádio Vox FM. Programa o seu dia comigo, meteorologista Kátia Braga. A segunda-feira, 10 a 13 graus, a chuva dá uma trégua a partir da tarde. Pela manhã, ainda garoa. Eu te desejo excelente, abençoado dia e final de semana. Saudações meteorológicas.
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5: 18 para 1.

0: Wilson, o nosso disco novo começa com uma frase assim: o que começa mais uma história de amor.
1: É verdade. Só que essa história começou bem.

0: Primeiramente, Luciano, é o seguinte. Primeiro, mandaram uma carta aqui, uma carta pra vocês, e me pediram pra que eu lesse essa carta aqui no palco pra vocês. Vou abrir aqui que eu tô curioso pra saber o que que tem aqui escrito. Aliás, carta sempre provoca isso, gente.
1: Né? 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
8: 1:19.

0: 27 pras duas.
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6: 21 para as 3.

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3: 3:21.

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2: 17 para as 4.
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0: 7 para as 4.
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0: 4:27. 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

hoje foi esse dia. 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Aí você chega em casa e encontra a casa vazia. Sua única companhia nem é uma pessoa.

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1: Olá, ouvintes da Rádio Vox FM, programa seu dia comigo, meteorologista Kátia Braga. Essa segunda-feira o céu vai ficar encoberto em grande parte do tempo. Toda chuva foi embora. 11 graus pela manhã e à tarde 15. 15 graus é a temperatura máxima. À noite a temperatura cai e fica a menor temperatura do dia, ao redor dos 9, 10 graus. A terça-feira vai ser chuvosa, tem chuva durante todo o dia, em alguns momentos, especialmente à noite, pode ter uma chuva mais forte, mas o volume total não vai ser tão forte assim, tão alto assim. 9 graus a temperatura pela manhã na terça-feira e 14 a máxima. Quarta-feira, sol e nuvens vão compartilhar o céu, mas a partir da tarde tem chuva. A quinta-feira, bastante chuvosa, e a sexta, com o céu encoberto. Deixa eu te contar que na sexta-feira, temperatura chega a 0 grau. Eu te desejo excelente e abençoado dia e semana. Saudações meteorológicas. Previsão.